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2: 7:32.
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0: Você é um propósito de Deus e ninguém pode mudar o que Deus escreveu sobre você. Quando você era uma massa informe no ventre da sua mãe, Deus já havia escrito cada um dos seus dias, cada um deles escrito e determinado quando nenhum deles existia. Jeremias, antes que você fosse formado no ventre, eu te conheci, te ungi e te dei como profeta às nações. Eu quero profetizar que você vai viver todos os dias que Deus escreveu sobre você, e o propósito do Pai na sua vida vai se cumprir no nome de Jesus. Amém. Obrigado, meu amor.
1: Oito horas e três minutos. 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
1: 8 horas e 24 minutos.

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4: 8:38.
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1: 87 8:45.
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2: 8:50.
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2: 8 horas e 58 minutos.

0: Amém. Digno ao Cordeiro de Deus de receber toda a honra, toda a glória e todo o louvor pelos séculos dos séculos. Amém. Obrigado, Paulinho, Érica, Melk, Paloma, Mozart, Jéssica. 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
1: 9:22.
2: Eita! Pensa numa festa animada aqui, meu filho. Quem tá feliz aí dá glória a Deus, ó. Eu não vou deixar de crer, não. E quem tá comigo aí, dá um glória a Deus, misturado com aleluia. Deixa Deus te usar.

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0: ¡A gloria a Dios! ¡Aleluya!
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4: 9 horas e 26 minutos.

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4: 9 horas e 39 minutos.

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4: 9:53.
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2: 10 horas em ponto.
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2: 10:05.
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2: 10 horas e 13 minutos.

0: Amém. 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
2: 10:37.
3: Eita! Essa é uma festa animada aqui, meu filho. Quem tá feliz aí dá glória a Deus, ó. Eu não vou deixar de crer, não. E quem tá comigo aí, dá um glória a Deus, misturado com aleluia, deixa Deus te usar.

0: Yes! 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
4: 10 horas e 41 minutos.

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5: 10 horas e 54 minutos.

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4: 11 horas e 8 minutos.
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1: 11 horas e 15 minutos.
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2: 11 horas e 20 minutos.
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2: 11 horas e 28 minutos.

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3: 11 horas e 33 minutos.

0: Amém. 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
2: 11:52.
3: Eita! Essa é uma festa animada aqui, meu filho. Quem tá feliz aí dá glória a Deus, ó. Eu não vou deixar de crer, não. E quem tá comigo aí, dá glória a Deus, misturado com aleluia, deixa Deus te usar.

0: A glória a Deus! Aleluia!
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4: 11 horas e 56 minutos.

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4: 12 horas e 8 minutos.

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3: 12:23.
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1: 87 87. 12 horas e 30 minutos.
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2: 12:35.
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2: 12 horas e 43 minutos.

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2: 12 horas e 48 minutos.

0: Amém. Digno é o Cordeiro de Deus de receber toda a honra, toda a glória e todo o louvor pelos séculos dos séculos. Amém. Obrigado, Paulinho, Érica, Melk, Paloma, Mozart, Jéssica. Muito obrigado.
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2: 13h07.
3: Eita! Essa é uma festa animada aqui, meu filho. Quem tá feliz aí dá glória a Deus, ó. Eu não vou deixar de crer, não. E quem tá comigo aí, dá um glória a Deus, misturado com aleluia. Deixa Deus te usar.

0: A glória a Deus! Aleluia!
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4: 13 horas e 11 minutos.

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5: 13 horas e 23 minutos.

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4: 13:38.
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2: 13:44.
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2: 13:49.
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3: 13 horas e 58 minutos.

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2: 14 horas e 2 minutos.

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0: Amém. Digno ao Cordeiro de Deus de receber toda a honra, toda a glória e todo o louvor pelos séculos dos séculos. Amém. Obrigado, Paulinho, Érica, Melk, Paloma, Mozart, Jéssica. Muito obrigado.
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0: simulação. Deus vai te honrar. Como é que é, meu querido? Declara aí, profetiza, vai.
1: Mutatu
0: Não, não. Pastor Charles.

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2: 14:22.
3: Eita! Essa é uma festa animada aqui, meu filho. Quem tá feliz aí dá glória a Deus, ó. Eu não vou deixar de crer, não. E quem tá comigo aí, dá um glória a Deus, misturado com aleluia. Deixa Deus te usar.

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4: 14 horas e 25 minutos.

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5: 14 horas e 38 minutos.

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3: 14 horas e 52 minutos.
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1: FM. 14 horas e 59 minutos.
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2: 15 horas e 4 minutos.
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2: 15 horas e 12 minutos.

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2: 15 horas e 17 minutos.

0: Amém. Digno é o Cordeiro de Deus de receber toda a honra, toda a glória e todo o louvor pelos séculos dos séculos. Amém. Obrigado, Paulinho, Érica, Melk, Paloma, Mozart, Jéssica. Muito obrigado.
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0: simulação. Já. Ei. Deus vai te honrar. Como é que é, meu querido? Declara aí, profetiza, vai.
1: Mudar tua vida.
0: Não, não. Pastor Jacques.

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2: 15:36.
3: Eita! Essa é uma festa animada aqui, meu filho. Quem tá feliz aí dá glória a Deus, ó. Eu não vou deixar de crer, não. E quem tá comigo aí, dá um glória a Deus, misturado com aleluia, deixa Deus te usar.

0: A glória a Deus! 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
4: 15 horas e 40 minutos.

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4: 15 horas e 53 minutos.

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4: 16 horas e 7 minutos.
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2: 16 horas e 14 minutos.
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2: 16:19.
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2: 16 horas e 27 minutos.

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2: 16 horas e 32 minutos.

0: Amém. Digno é o Cordeiro de Deus de receber toda a honra, toda a glória e todo o louvor pelos séculos dos séculos. Amém. Obrigado, Paulinho, Érica, Melk, Paloma, Mozart, Jéssica. Muito obrigado.
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1: 16 horas e 46 minutos.

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2: 16:51.
3: Eita! Essa é uma festa animada aqui, meu filho. Quem tá feliz aí, dá glória a Deus, ó. Eu não vou deixar de crer, não. E quem tá comigo aí, dá um glória a Deus, misturado com aleluia, deixa Deus te usar.

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4: 16 horas, 55 minutos.

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5: 17 horas e 8 minutos.

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4: 17:22.
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1: FM. 17 horas e 29 minutos.
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2: 17:34.
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2: 17 horas e 42 minutos.

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2: 17 horas e 47 minutos.

0: Amém. Digno ao Cordeiro de Deus de receber toda a honra, toda a glória e todo o louvor pelos séculos dos séculos. Amém. Obrigado, Paulinho, Érica, Melk, Paloma, Mozart, Jéssica. 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
2: 18:06.
3: Eita! Essa é uma festa animada aqui, meu filho. Quem tá feliz ainda, glória a Deus, ó. Eu não vou deixar de crer, não. E quem tá comigo aí, dá um glória a Deus, misturado com aleluia. Deixa Deus te usar.

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4: 18 horas e 10 minutos.

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4: 18 horas e 22 minutos.

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3: 18:37.
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1: 18 horas e 44 minutos.
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2: 18:49.
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2: 18 horas e 57 minutos.

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3: 19 horas e 2 minutos.

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1: 19:21.
2: 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Essa é uma festa animada aqui, meu filho. Quem tá feliz aí, dá glória a Deus, ó. Eu não vou deixar de crer, não. E quem tá comigo aí, dá um glória a Deus, misturado com aleluia. Deixa Deus te usar.

0: A glória a Deus! 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
4: 19 horas e 25 minutos.

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5: 19 horas e 37 minutos.

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3: 19 horas e 52 minutos.
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2: 20 horas e 4 minutos.
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4: 20 horas e 12 minutos.